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3: 9:30.
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2: 9:41.
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1: 954.
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0: Poxa, pessoal, como essa viola já derramou melodia até agora. O caipirão vai realizar apenas uma interrupção ligeira. Agora é ajustar o chapéu e puxar o ar com força. Continue conosco, que vem muito mais músicas top por aí. O violão está impaciente para começar a ecoar novamente. E a sanfona já está pronta para o espetáculo. Cada faixa musical escolhida especialmente para tocar no seu coração e trazer alegria ao seu dia. A vibe está tão boa que é uma pena pensar em desgrudar. Logo, logo, o Pioneer já estará de volta com muito mais sucesso sertanejos pra você.
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2: 6h24.
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0: 6:28.
1: 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Continuamos aqui trazendo as melhores do sertanejo universitário com o Peão Neja. Pra você que curte balançar ao som da música, cantar com energia e sentir cada batida. O sertanejo universitário é puro entusiasmo, é felicidade sem limites. Neste lugar, cada batida é um apelo para se levantar e celebrar. Caso tenha gente nas proximidades, chame todos para participar da roda. Sozinho, não tem problema. Eleve o som e sinta a música te conduzir. A celebração se inicia com o primeiro acorde musical. Aguarde no Peão Neja, o seu próximo sucesso favorito está quase chegando.

0: Muito obrigado, muito obrigado.
1: Brunão, obrigado, querido, demais.
0: Tamo junto, cara. Obrigado, fundo do meu coração.
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0: sertanejo está vibrando hoje com o Sertanejo Universitário a Mil. Esses sons são garantia de que ninguém vai ficar parado. É a trilha perfeita para dançar, cantar e curtir uma festa incrível. Mas ei, vamos pausar por um momento? É tempo de pausar e preparar-se para mais triunfos que estão por chegar. Ainda não é o fim, a temperatura está subindo por aqui. Mantenha essa frequência constante sem mudar nada. Em instantes, hits que você ama no Pioneja.
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2: 6h44.
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9: 6:49.
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10: E aí, galera do Agronejo, que bom ter você com a gente para mais uma jornada de informações que fazem a diferença no nosso dia a dia do campo. Seja muito bem-vindo, seja muito bem-vinda ao seu programa que te conecta direto com o universo do agronegócio. Sem rodeios, com a informação que importa de verdade.
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10: E para começar essa nossa primeira parte, a gente já chega com uma notícia fresquinha que movimenta o setor pecuário em várias regiões do país. Presta atenção, o boi gordo, meu amigo, registrou uma alta significativa nas cotações em grande parte do Brasil. É um mercado aquecido, mostrando sua força.
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10: E essa movimentação tem gerado um desafio importante para os frigoríficos, que estão numa verdadeira corrida para conseguir montar as suas escalas de abate. Ou seja, a procura está em alta e a oferta, bom, a gente sabe como é, né? O mercado pecuário tem se deparado com essa valorização e isso é um ponto de atenção para todo mundo que atua nesse segmento. Fique ligado, porque o Agronejo segue de olho em tudo que acontece e traz para você as análises e os fatos que realmente importam.
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10: Por enquanto, essa foi a nossa primeira parte do Agronejo. Daqui a pouco a gente volta com muito mais para você. Não sai daí!
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11: O Peão Neja retorna trazendo o sertanejo universitário que agita a galera. Neste lugar, o som é vibrante, a tendência é magnética e o dinamismo não tem fim. Aos amantes da dança, preparem-se porque o som está chegando fervendo. Vamos sorrir de orelha a orelha, bater palmas e cantar juntos. O Peão Neja continua com tudo e a próxima música já está pronta para ser tocada.

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essa acertou em cheio e que o ritmo não pare. A próxima faixa é daquelas que ninguém consegue ficar parado.

sábado, 25 de julho de 2026. Uma equipe da Defesa Civil Nacional desembarcou em Ribeirão Preto, no interior de São Paulo, para acompanhar os trabalhos de restauração da cidade depois do temporal com rajadas de vento de até 120 km por hora. O vendaval destruiu a rede elétrica, derrubou uma torre de telefonia e centenas de árvores, atingiu casas e matou um homem de 75 anos. No início da noite, quase metade de Ribeirão Preto ainda estava sem luz. O PL vai oficializar hoje a candidatura do senador Flávio Bolsonaro à presidência da República. O presidente da Argentina, Javier Milei, desembarcou na capital paulista no final da noite para participar da convenção do PL. O evento deve ser marcado pela ausência de nomes de peso da direita e de partidos do Centrão. Senador Flávio Bolsonaro não conseguiu fechar alianças formais com os outros partidos e ainda não tem um nome escolhido para vice. Uma pesquisa Datafolha mostra um cenário de estabilidade nas intenções de voto para as eleições presidenciais. Em uma eventual disputa no segundo turno, o presidente Lula lidera com 48%, enquanto o senador Flávio Bolsonaro registra 43%. Na pesquisa anterior, divulgada em 20 de junho, Lula aparecia com 47% e Flávio com 43%. No levantamento para o primeiro turno, o presidente Lula aparece na frente com 40% das preferências, seguido por Flávio Bolsonaro, que tem 32%. O Datafolha ouviu 2.004 pessoas entre os dias 22 e 24 de julho. A margem de erro é de 2 pontos percentuais para mais ou para menos. O levantamento está registrado sob código BR 01166/2026. No horário de Brasília, 7:03.

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2: Essa acertou em cheio e que o ritmo não pare. A próxima faixa é daquelas que ninguém consegue ficar parado.
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0: sertaneja, a moda de hoje é simplesmente sensacional. Uma após a outra, as músicas aumentam a animação do jeito que o público ama. Mas não se vá, estamos apenas entrando em um curto recesso. Pause um instante para respirar e armar-se para o próximo bloco que chega detonando. O Pioneja retorna em breve com mais sucesso sertanejo universitário para você.
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5: 7:13.
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5: E a gente segue por aqui, no Agronejo, trazendo sempre as informações mais relevantes para você que faz o agro acontecer no nosso país. Fique ligado, porque o cenário está em constante movimento e a gente não deixa escapar nada.
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5: Por falar em movimento, vamos direto ao que importa no mercado de grãos. Tivemos um dia de bastante agitação e boas notícias para um dos principais produtos da nossa lavoura.
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5: O preço da soja, por exemplo, registrou altas generalizadas em praticamente todas as regiões brasileiras. É isso mesmo que você ouviu. Um avanço importante que vem na esteira das cotações internacionais, que também apresentaram crescimento significativo. Isso mostra a força e a conexão da nossa produção com o mercado global. É um cenário positivo que anima produtores e investidores, e a expectativa é de que essa tendência continue a refletir a valorização do nosso produto lá fora.
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5: Fique com a gente, porque já já a gente volta com mais do Agronejo na próxima parte do programa. Até já.
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6: Prepare-se para curtir novamente o peão neja no clima das melhores baladas sertanejas que você adora. Imagina a galera cantando com alegria, as luzes piscando e a pista lotada. O som que toca agora faz até quem não dança sentir vontade de sair pulando. Capte a melodia, desprenda-se e experimente o presente. Permaneça por aqui, o peão neja está começando a esquentar.

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1: 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Aí você aparece agora.

0: essa moda é das boas, viu? Daquelas que mexem com o coração da gente lá no fundo. E pra não perder o embalo, vem aí mais uma música que você vai querer cantar junto.
1: É, bebê. 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
2: Mais uma vez.
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0: sábado, 25 de julho de 2026. A seleção feminina de vôlei ganhou da Itália por 3-2 e conquistou uma vaga na final da Liga das Nações. A partida começou às 5 da manhã em Macau, na China. Agora, as brasileiras vão enfrentar na decisão o vencedor do jogo entre China e Turquia, que entram em quadra às 8h30 da manhã. O Instituto Nacional de Meteorologia emitiu um alerta de perigo potencial para tempestades com risco de granizo neste sábado, em 7 estados. Segundo a previsão, o temporal vai atingir áreas de São Paulo, Rio de Janeiro, Minas Gerais, Espírito Santo, Paraná, Mato Grosso do Sul e Goiás. A partir de domingo, o mau tempo volta a se concentrar no Rio Grande do Sul, onde a Defesa Civil prevê acumulados de chuva que podem passar de 200 milímetros. A Agência Nacional de Vigilância Sanitária fez um alerta sobre a retatrutida, novo medicamento experimental para obesidade e diabetes de tripla ação. Apesar de estudos mostrarem redução média de 28% do peso corporal, a substância ainda não concluiu os testes clínicos. A Anvisa reforça que o remédio não tem registro aprovado no Brasil nem no exterior e que qualquer versão comercializada no mercado paralelo é clandestina e representa riscos à saúde. O Colo-Colo do Chile anunciou a contratação do goleiro Vozinha, destaque de Cabo Verde na Copa do Mundo. O veterano de 40 anos, que estava sem clube após deixar o Chaves de Portugal, virou fenômeno de popularidade durante o Mundial. Vozinha atingiu a marca de 29 milhões e meio de seguidores no Instagram e assumiu o posto de goleiro mais seguido da plataforma. O presidente dos Estados Unidos, Donald Trump, participou na noite desta sexta-feira do tradicional jantar da Associação de Correspondentes da Casa Branca em Washington. O republicano ironizou a cobertura da imprensa, questionando como venceu as eleições e, segundo relatórios, recebe 93% de reportagens negativas. Trump também brincou com um atentado a tiros que interrompeu a edição do evento realizada em abril. Horário de Brasília, 7h34.
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3: Por aqui, a gente sempre traz a informação que importa para quem vive o campo.
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3: E olha só essa. A gente sempre fala da importância do crédito rural, né? Um ponto que merece atenção é que o aumento do risco nesse tipo de crédito está elevando o chamado spread bancário.
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3: Essa projeção, que já está sendo feita, é para o período de 2026 e 2027. Isso impacta diretamente as 26 instituições financeiras que trabalham com as linhas equalizadas, aquelas que recebem subsídio do Tesouro Nacional para oferecer juros mais acessíveis. Ou seja, um risco maior percebido no crédito rural acaba se refletindo nos custos operacionais dos bancos. E isso, claro, pode ter desdobramentos importantes para o produtor rural. É um cenário que a gente precisa acompanhar de perto para entender como as estratégias de financiamento vão se adaptar.
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3: É o agronegócio em movimento, sempre com a gente aqui na sintonia da informação.
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4: De novo no ar, o peãoneja chega com cheiro de terra. Após uma chuva, os acordes da viola bem afinada vão tinir bonito pra você aqui na programação. Pra todos vocês que nos acompanham, seja no sítio, na fazenda ou na cidade, chegou a hora de sentir o sertão pulsar no coração. Agora a música vem impregnada com a vibração do rodeio e a essência da moda de viola. É pra recordar o trabalho duro, a celebração no campo e o abraço que aperta. Não saia daí, a viola ainda tem muitas narrativas pra contar.

0: Essa foi emocionante. Continue conosco porque o show não pode parar. Fique ligado que agora vem algo incrível.
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1: Essa moda linda que rolou no Pioneja realmente encantou a todos. Daquelas que fazem fechar os olhos e sonhar com o sertão. Contudo, vamos interromper momentaneamente para montar o próximo segmento. Ouça o enlace perfeito entre a tradição e a vibrante alegria sertaneja. Permaneça conosco, Pioneja logo estará de volta.
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0: 7h55.
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6: Alô, alô, turma do agronegócio. Sejam muito bem-vindos ao Agronejo, seu programa com as informações que movem o campo.
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6: E olha só que notícia importante para o setor, especialmente para o nosso Brasil. A Zenno Brasil, que faz parte do principal grupo cooperativista agrícola do Japão, realizou uma movimentação estratégica no mercado nacional.
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6: Eles anunciaram a aquisição de 30% do Grupo Cereal, uma gigante daqui de Goiás. Essa é uma notícia que mostra a força e o potencial do agronegócio brasileiro, atraindo investimentos de peso e consolidando parcerias internacionais. É um sinal claro da confiança na nossa produção e na nossa capacidade. Um negócio que promete trazer ainda mais desenvolvimento para o campo, gerando oportunidades e fortalecendo a nossa cadeia produtiva.
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7: Sábado 25 de julho de 2026. A defesa do ex-presidente Jair Bolsonaro recorreu contra a decisão do ministro Alexandre de Moraes, que o proibiu de receber visitas políticas e divulgar manifestos eleitorais. Os advogados sustentam que a restrição é genérica e não possui respaldo constitucional. A proibição foi aplicada após o senador Flávio Bolsonaro ter publicado nas redes sociais uma carta escrita pelo pai. O PT realiza hoje em Campinas a convenção que vai oficializar a candidatura do ex-ministro Fernando Haddad ao governo de São Paulo. Pela primeira vez realizada fora da região metropolitana, a cerimônia busca aproximar a legenda do eleitorado do interior paulista. O ato contará com a presença do presidente Lula e confirmará Márcio França como vice, além de apoiar Marina Silva e Simone Tebet na disputa ao Senado. Três jogos abrem hoje o segundo turno do Campeonato Brasileiro. O Atlético Paranaense recebe o Internacional, o Santos enfrenta a Chapecoense e o Vasco pega o Mirassol. No domingo, sete jogos fecham a rodada com destaque para Flamengo e São Paulo, Palmeiras e Atlético Mineiro e Grêmio e Fluminense. Uma reportagem publicada pelo jornal Washington Post afirma que o governo dos Estados Unidos planeja o envio de dois altos funcionários para lançar dúvidas sobre a lisura e integridade do sistema eleitoral do Brasil. A situação foi confirmada pelo veículo por quatro autoridades brasileiras e americanas. Os funcionários que devem ir até Brasília nos próximos dias são dois nomeados políticos de Trump: Hailey M. Barnes, secretário adjunto, e Samuel Sampson, subsecretário adjunto. No horário de Brasília, 8:02.
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4: Estamos de volta para encerrar o nosso Peão Neja com um final espetacular. Um grande alô para quem está na nossa companhia, esteja na área urbana, esteja na área rural ou viajando pelas estradas. A cada ouvinte que nos acompanha, meu sincero agradecimento por estar nesta grande festa sertaneja. Desejo que esse finalzinho de programação, que essa música toque sinceramente nos corações de todos. Permaneçamos juntos até que o último acorde de hoje ressoe.

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1: Com isso, concluímos mais uma edição do Pioneja. Grato a todos que estiveram comigo, Luiz Henrique Felício, Caipirão, apreciando, entoando e experienciando nossa canção. Envio um abraço especial pra turma da cidade, os amigos dos sítios, das fazendas, aqueles que estão diariamente encarando o trabalho no campo. Que a proteção divina esteja em cada lar, em cada família e ao longo de todos os caminhos percorridos. Na próxima edição, teremos ainda mais músicas excelentes e muita alegria sertaneja esperando por você. A rádio mantém a sua programação robusta, com muito mais para alegrar o seu dia. Permaneçam sob a proteção divina e, se Deus quiser, até o nosso próximo encontro.
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3: 8h20. 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
7: Estamos de volta com as informações mais importantes do agronegócio.
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7: E a gente começa destacando um estudo global que trouxe novidades importantes para o setor.
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7: Pesquisadores dos Estados Unidos, em um trabalho publicado na plataforma SSRN, avaliaram os efeitos da moratória da soja. E olha só, refutaram a tese de cartel entre as tradings. É uma informação que movimenta o mercado e traz uma nova perspectiva para as discussões sobre o tema. Esse estudo é bem detalhado e promete gerar bastante debate entre os especialistas e os produtores. Uma análise profunda sobre as operações e as dinâmicas de mercado que envolvem a soja. Fique ligado, porque essas discussões impactam diretamente o seu dia a dia no campo.
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7: Para você que nos acompanhou até aqui, o nosso muito obrigado. A gente se encontra na próxima edição, com mais novidades e análises do agronegócio. Um forte abraço e até lá.
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0: sábado 25 de julho de 2026. A diplomacia brasileira avalia que recorrer à Organização Mundial do Comércio contra os novos tarifaços dos Estados Unidos será uma medida apenas simbólica para marcar posição. O órgão de apelação da OMS está paralisado. Enquanto o Planalto estuda acionar a lei da reciprocidade, entidades empresariais como a ABMAC e Anshan se posicionam contra retaliações comerciais. Os empresários defendem o diálogo para evitar a escalada de tensões entre os países. A Anvisa e o Conselho Federal de Medicina emitiram alertas contra a soroterapia, prática que promete hidratação, energia e rejuvenescimento via aplicação intravenosa de vitaminas e minerais. O CFM destaca que o procedimento não tem comprovação médica para fins estéticos e que a promessa de resultados fere a ética profissional. Dados da Anvisa apontam aumento nos casos de complicações de hipervitaminose causados pelo excesso de nutrientes no organismo. A agência reforçou que não há produtos registrados para esse tipo de tratamento. Em tom de brincadeira, o presidente Donald Trump afirmou que pretende disputar um novo mandato em 2028. A declaração foi feita no jantar da Associação de Correspondentes da Casa Branca. O evento ocorreu sob forte esquema de segurança, 3 meses após um ataque a tiros ter interrompido a cerimônia original em abril. Trump criticou a cobertura da imprensa desfavorável e também comentou as operações militares dos Estados Unidos no conflito com o Irã. Uma família de 8 pessoas, incluindo 6 crianças, foi encontrada morta após um incêndio suspeito em uma casa no estado americano de Michigan. Segundo a polícia, algumas das vítimas apresentavam ferimentos a tiro. A suspeita é de que o fogo tenha sido provocado intencionalmente para ocultar os homicídios. No horário de Brasília, 8h32.
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3: Oito e 42.
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0: São 8h59 agora, deste dia de sábado, desta manhã, de 25 de julho de 2026. A manhã de Cleveland já teve muitas coisas, né? Já teve sol amanhecendo, céu aberto, teve tempo nublado, teve nevoeiro e agora tem um céu pouco nublado, 14 graus é a temperatura agora no centro de Cleveland. A mínima foi de 12 graus às 6 horas da manhã. No dia de hoje, o tempo vai se portar predominantemente nublado, com uma temperatura máxima que deve chegar na parte da tarde a 20 graus. Nós vamos dar uma olhadinha aqui. Hoje não tem previsão de chuva, mas pode acontecer pancadas. Para amanhã, domingo, tem pancadas de chuva. Para segunda-feira, nublado a ensolarado. Terça-feira, ensolarado. E na quarta, está prevendo novamente instabilidade do tempo. Ontem choveu durante a tarde e a noite 18 milímetros no centro da cidade de Clevelândia. Agora a sensação térmica está similar à temperatura real, ou seja, de 14 graus. Vento soprando a uma velocidade de 9 quilômetros horários aqui no centro, rajadas 22 quilômetros. A direção do vento é 27 graus, ou seja, de norte para nordeste. Nascer do sol às 7 horas e 12 minutos. A previsão do anoitecer, ou seja, o pôr do sol, vai se dar por volta de 17h59. A visibilidade é em torno de 15 quilômetros. Umidade do ar 90%, ponto de orvalho 13 graus neste momento. Lua crescente e a pressão atmosférica 1020 hectopascais. 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Uma nova edição do tempo, você vai acompanhar aqui na Progresso, dentro do programa Canal Aberto, que vai começar dentro de instantes, aqui na sua.
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5: Sonhe. Seja otimista. Procure subir e espere sempre que o melhor lhe aconteça. Embora as aparências sejam contrárias, confie em Deus, que está dentro de você, porque nele existe a solução de todos os seus problemas. Olhe para o lado certo da vida, para a felicidade e o progresso, e não detenha jamais sua subida. Seja otimista e há de vencer.
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às 9h15 da manhã, eu tenho o prazer de falar para você aí que você tenha um ótimo dia. Desejar tudo de ótimo no seu sábado. E só porque hoje é sábado, nós podemos estar novamente na sua companhia. E há duas situações que eu gostaria de lembrar para você nesta manhã de sábado, quando a gente começa o programa. Situações perigosas para os homens. Uma é a crítica, a outra é o elogio. A prosperidade e a adversidade. É isso aí. Muitas pessoas mantêm-se de pé na tempestade, mas caem na bonança. Alguém já disse que andar de joelhos é mais seguro, porque quem caminha de joelho não tropeça. Porém, quem caminha altivo demais cai diante dos tropeços da vida. Diz o sábio: como o crisol prova a prata e o forno o ouro, assim o homem é provado pelos louvores que recebe. Está lá em Provérbios 27. Não permita, meu amigo, minha amiga, que a sua alma fique inchada de soberba ao receber elogios. Saiba que tudo o que você tem e é, você recebeu de alguém, recebeu do Criador. Ele é o dono da nossa vida. Portanto, dele, por meio dele, para ele, são todas as coisas.

0: despertar e me ajudaram a ver as oportunidades e caminhos mais felizes. A cada ano de vida, me convenço de que nós desperdiçamos o amor que deixamos de dar, a força que deixamos de exercer e os riscos que, por uma prudência egoísta, digamos assim, deixamos de correr. Assim, por medo de sofrer, abrimos mão da felicidade. Todo fracasso encerra uma lição importante, não é? Aquilo que se chama de fracasso é pré-requisito para um novo caminho de sucesso. Og Mandino disse em um de seus livros que o fracasso jamais o surpreenderia se sua decisão de vencer fosse suficientemente forte. E eu aprendi. Aprendi por experiência própria que não se pode semear tristezas e se esperamos uma colheita de alegria, precisamos plantar alegria. Ser feliz é fazer o outro feliz. Amigos é o dono do mundo no comando sempre. Não espere que alguém faça aquilo que apenas você mesmo pode fazer: escrever a sua história. A colheita é consequência do que você planta. A vida é um eco. Se você gritar por amor, vai voltar amor. E se gritar a raiva, ela também voltará para você. E ainda vai ganhar uma úlcera de graça, hein? Nada no mundo funciona diferente, minha gente. Se você semear e perseverar, vai colher o fruto. O tempo não cura. Se você tiver uma ferida e não se tratar, com o tempo ela irá piorar. O que cura é a intensidade da ação, ou seja, suas atitudes e pensamentos de agora. Então seja a protagonista da sua própria vida. Sabe por quê? Porque o show continua e as oportunidades estão aí neste sábado também. Elas são como ondas do rádio, e se você não sintonizar, nada vai acontecer. E nesse dia, meu amigo, ande para frente, porque a derrota vem de tanto a gente olhar para trás, a distração vem de olhar em volta, o desânimo vem de olhar para baixo, mas a vitória vem quando olhamos para cima. Ande para frente, olhe para o alto, é de lá que vem a luz que ilumina o meu e o seu caminho de vitória.
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0: Eu sou o jornalista Mauro Fernando e também estou cotidianamente com você de segunda a sábado. E é um prazer muito grande poder cumprimentá-lo, narrar fatos para você no dia de hoje, estar na sua companhia, fazer presente sempre a força do amigo, da comunicação e da amizade através do rádio. E a equipe está reunida, e a equipe está a postos, e a equipe está trabalhando por você nesta manhã de sábado, 25 de julho de 2026, saudando os motoristas e os colonos pelo transcurso do seu dia. Marlon Machado na produção sonora musical, na programação, o Claudemir nas reportagens, o Marlon nos efeitos de estúdio, a Catiele nossa arrumadeira, e também os locutores comerciais, o Celso Alinde, a Liz Oliveira, o Flávio e também o Lucas. Todos, eu disse e repito, trabalhando com amor, porque você é a razão maior do nosso trabalho diário. E aqui não tem meia boca, fazer o serviço meia boca. Nunca fizemos durante a nossa trajetória profissional. E não é agora que a gente iria negligenciar, não é? Trabalhamos com amor, entregando o nosso melhor, 100% todo dia, na sua companhia. 9:22 pelo horário de Brasília.
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1: Para você saber mais e melhor, é o Jornalismo da Progresso, a hora e a temperatura. 9:24, 14 graus de temperatura lá fora ao ar livre. Ciclista morre após ser atingido por carro na PR-446. É o que informa a Polícia Rodoviária Estadual nesta manhã de sábado, destacando que um ciclista morreu em acidente de trânsito registrado na tarde de ontem na PR-446 em Porto Vitória. De acordo com o batalhão da Polícia Rodoviária Estadual, o acidente ocorreu por volta de 16h20, envolvendo um Voyage e uma bicicleta. Conforme informações apuradas no local pela PRE e relato do motorista do automóvel, o Voyage seguia no sentido Porto Vitória, ao entroncamento com a BR-153, quando o ciclista saiu de uma propriedade às margens da rodovia e entrou na pista de rolamento, ocorrendo a colisão. O condutor da bicicleta não resistiu aos ferimentos e morreu no local. O corpo foi encaminhado ao Instituto Médico Legal de União da Vitória. O motorista do Voyage não sofreu ferimentos. Ele realizou o teste de etilômetro conforme os procedimentos adotados pela Polícia Rodoviária. As circunstâncias do acidente serão apuradas agora pelas autoridades competentes com relação a esse fato. Um outro acidente aconteceu em Marmeleiro. Transporte de transformador de 105 toneladas é interrompido após acidente em Marmeleiro. O transporte de um transformador de 105 toneladas acabou sendo interrompido na tarde de ontem na entrada de Marmeleiro, no sentido a Francisco Beltrão. A carga é transportada em um veículo com cerca de 31 metros de comprimento e tem como destino uma usina em Guaíra. O deslocamento foi suspenso após um acidente envolvendo um carro e uma motocicleta durante o trabalho de escolta da carga. Segundo informações do motorista do caminhão, a equipe realizava a medição de uma passarela para verificar a possibilidade de passagem do veículo quando ocorreu a colisão. O motociclista ficou ferido e foi atendido pelo SAMU e encaminhado para hospital em Francisco Beltrão. Além do primeiro acidente, outra colisão foi registrada no trecho envolvendo pelo menos dois carros com danos de pequena monta e sem registro de feridos. A chuva e as restrições de horário impediram a continuidade da viagem. O trânsito entre o trevo da rodoviária e Marmeleiro ficou lento e pesado. A previsão é de que o transporte seja retomado agora, após o meio-dia deste sábado, caso as condições climáticas permitam. 9:28 pelo horário de Brasília, na Progresso FM.
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1: Mauro Fernando. 9:29, horário de Brasília. Foragido da justiça com duas passagens por homicídio e duas tentativas, é preso pela Polícia Militar. A Polícia Militar de Francisco Beltrão, que é quem está fornecendo essa informação para o nosso jornalismo, recebeu informações na noite de ontem, por volta de 19h30, sobre o paradeiro de um foragido da justiça por crime de homicídio. A equipe localizou o suspeito, e que foi abordado e, após identificado, foi constatado que havia contra ele mandado de prisão pelo artigo 121 do Código Penal, homicídio, com condenação de 17 anos e 3 meses de prisão a ser cumprido em regime fechado. Os policiais constataram ainda que o homem possui histórico criminal pelo artigo 121, com 2 passagens pelo crime de homicídio e 2 por tentativa de homicídio. O homem recebeu voz de prisão e, após o cumprimento do mandato, foi entregue na cadeia pública da Polícia Penal de Francisco Beltrão, onde está agora à disposição da Justiça. 9h30 da manhã, você ligado na Progresso.
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1: E daqui a pouco a gente retorna, hein? Depois do break comercial e aí trazendo a nossa mensagem para este sábado. Fique ligado aqui.
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0: sábado, 25 de julho de 2026. Pesquisa Datafolha indica que o senador Flávio Bolsonaro e o presidente Lula lideram a rejeição para a eleição presidencial de outubro. Segundo o levantamento, 48% dos eleitores afirmam que não votariam em Flávio de jeito nenhum, enquanto 46% dizem o mesmo sobre Lula. Os índices de rejeição de ambos os pré-candidatos permanecem estáveis, mantendo os mesmos patamares registrados na pesquisa de junho. O Datafolha entrevistou 2.004 pessoas entre os dias 22 e 24 de julho. A margem de erro é de 2 pontos percentuais para mais ou para menos e o nível de confiança é de 95%. O levantamento está registrado sob o código BR-011-66-2026. Um arsenal com fuzis, pistolas, granada, uma munição de canhão calibre 40 milímetros e materiais neonazistas foram apreendidos em Bad Bacite, em São José do Rio Preto, no interior paulista. Um homem de 37 anos, suspeito de ser responsável pelo material, foi preso. Uma onda de protestos tomou as ruas de Madison, nos Estados Unidos, após a morte de um homem negro baleado por policiais durante uma abordagem. O caso aconteceu na quarta-feira, quando 4 policiais tentavam imobilizar Corey Ruiz sob a alegação de que ele portava uma faca. Imagens registradas em vídeo mostram a luta corporal e os disparos efetuados a queima-roupa. Manifestantes exigem a responsabilização da corporação e o governo de Wisconsin abriu uma investigação independente sobre a conduta dos policiais. No horário de Brasília, 9h32.
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sábado. Hoje é 25 de julho, ano 2026. E é um prazer poder estar na sua companhia para a gente confraternizar nesse quadro de conversa. De papo que de furado não tem nada. E de mole também não é nada, né? Mas é conversa franca, um diálogo adulto, né? Em que eu falo e você consegue me entender. E eu falo hoje do verdadeiro amor. Aonde que a gente encontra na Bíblia, você pode estar se perguntando, indicações do verdadeiro amor, se é que ele existe? Você pode levantar essa suspeita, não é? Pois eu mato a cobra e mostro o pau. É aquele velho adágio popular que identifica de onde a gente está falando, qual é a fonte, né, que se fala isso. Onde está o verdadeiro amor? Primeira carta de Paulo aos Coríntios, capítulo 13, que eu sugiro para você ler no dia de hoje. Ali fala do verdadeiro amor que nós devemos ter diariamente. Primeira Coríntios, capítulo 13. Os versos 4 e 5 dizem o seguinte, ó: o amor é paciente, o amor é bondoso, não inveja, não se vangloria, não se orgulha, não maltrata, não procura seus interesses, não se ira facilmente, não guarda rancor. Hoje em dia, meus amigos, é muito fácil confundir o amor com diversos outros tipos de sentimentos, não é mesmo? Você não concorda comigo aí? Muitas vezes achamos que estamos expressando amor, mas na verdade estamos contra os princípios que a Bíblia, este livro maravilhoso, a Bíblia, nos traz a esse respeito. Ao ler as palavras de Paulo, pronunciei-as há pouco, né? A minha mente se volta para a história do jovem rico, por exemplo, que a Bíblia também fala, que se aproximou do mestre com o coração sincero. Embora observasse os mandamentos, sua obediência carecia de um verdadeiro relacionamento com o pai, pois ao pedir a ele que vendesse os seus bens, desse o dinheiro aos pobres e então o seguisse, sua fé esmoreceu. O amor que ele tinha ficou preso aos seus próprios interesses e suas riquezas falaram mais alto. O nosso amor não deve estar atrelado, meus amigos, às coisas deste mundo. Porque quando vivemos dessa maneira, facilmente trocamos o mestre por qualquer outra coisa. Então, como foi com o jovem rico, ao sermos confrontados, cederemos à pressão e rejeitaremos o chamado de seguir do mestre? O amor é atemporal, minha gente, e não se ofende facilmente. Mas infelizmente o jovem rico valorizava mais suas riquezas do que o reino do pai. E a lição é clara: o melhor momento para amar é agora, pois as circunstâncias mudam, as pessoas partem e o arrependimento muitas vezes se manifesta tarde demais. Mas o amor é um legado eterno. Você tem amado acima das circunstâncias? Deixa eu repetir a pergunta. Você tem amado acima das circunstâncias? Amar é uma decisão, não apenas um sentimento. Por isso devemos amar ao próximo como a nós mesmos. O amor é um legado que transcende o tempo e que permanece para sempre.
Não é à toa que a Bíblia nos ensina tanto acerca do verdadeiro amor. Saiba que aprendemos a amar ao olhar para o Pai, pois Ele é a fonte de amor. Olha, se o amanhã não chegar, você amou para valer hoje? Faça a pergunta para você, meu amigo. Pare, pense, raciocine e repita com o nosso programa aquela frase de todo dia aqui no nosso canal aberto. Apesar de tudo e sob todos os pontos de vista, eu vou indo cada vez melhor e melhor em todos os sentidos. Diga e acredite que hoje você está melhor do que ontem, pior do que amanhã, porque amanhã você vai estar muito, muito, muito, muito, muito melhor do que hoje. E ande para frente, olhe para o alto, é de lá que vem a luz que ilumina o meu e o seu caminho de vitórias, vivendo um dia de cada vez, e todos eles na presença do Senhor.

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2: Acompanha mesmo, hein? Estamos acompanhando você, 10:01, horário de Brasília. Daqui a pouco tem previsão do tempo, logo depois do break. Tem também as notícias do jornalismo da Progresso FM. E agora você acompanha mais uma edição do Repórter 106. As notícias nacionais e internacionais em tempo real.
3: De julho de 2026. A avaliação do governo Lula permaneceu estável na nova pesquisa Datafolha. De acordo com o levantamento, 38% dos entrevistados avaliam o governo como ruim ou péssimo, 32% como ótimo ou bom. A margem de aprovação geral oscilou para 49% contra 48% de desaprovação. O levantamento mostrou que o eleitorado ainda não refletiu o impacto da recente rodada de sobretaxas americanas a produtos brasileiros, anunciada por Donald Trump. A saúde lidera a lista de preocupações da população, seguida por segurança pública e economia. O Datafolha entrevistou 2.004 pessoas entre os dias 22 e 24. A margem de erro é de 2 pontos percentuais para mais ou para menos. O levantamento está registrado sob o código BR-01166/2026. O FMI elevou a estimativa de crescimento do PIB brasileiro para 2,4% em 2026 e 2,2% em 2027. De acordo com o Ministério da Fazenda, o Brasil teve a segunda maior revisão positiva entre as economias do G20. Por outro lado, o parecer prevê inflação de 5,6% ao fim deste ano, nível acima da meta de 3% para 2026. O FMI afirma que será necessário promover um ajuste fiscal para colocar a dívida pública em trajetória consistente de queda. O grupo Genius, que controla a rede de restaurantes Habib's, Ragazzo e Tendal Grill, entrou na justiça com um pedido de tutela cautelar antecedente contra credores. O tipo de instrumento jurídico é uma espécie de solicitação de proteção antecipada contra a execução de dívidas. O método costuma ser usado antes de um pedido de recuperação judicial. No horário de Brasília, 10:03.
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0: Brasil, milhões de agricultores e agricultoras familiares são responsáveis por 7 de cada 10 alimentos que abastecem a mesa do consumidor. E esse setor conta com uma participação feminina indispensável para a produção e a manutenção da família na zona rural. Elas estão presentes desde as menores propriedades até nos maiores montantes de terras. No país, são mais de 14 milhões de mulheres nas zonas rurais, o que representa quase metade da população dessa área. Além disso, elas são responsáveis por mais de 16% dos estabelecimentos da agricultura familiar, mostrando a força e a importância da mulher na pequena propriedade rural e contribuindo para o crescimento de nossa sociedade. Aos homens e mulheres do campo, nosso muito obrigado. Uma homenagem.
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2: Para você saber mais e melhor, confira a hora e a temperatura. A hora certa, 10 horas e 12 minutos desta manhã de sábado. 15 graus é a temperatura. O sol já manda no pedaço, né? Porque antes estava aí uma situação de nevoeiro, né? E um pouquinho do sol. Antes disso, céu nublado, né? Teve quantas coisas hoje, céu aberto às 7 horas, com o sol aparecendo na hora do nascimento do sol nesta manhã de sábado, que foi um espetáculo bonito, e depois veio o nevoeiro, tapou tudo, né? Agora já está abrindo de novo. O homem é preso por embriaguez ao volante após quase colidir com viatura da PM. Isso aconteceu na noite de ontem, por volta de 22h50, a polícia militar da 2ª Companhia de Dois Vizinhos, em patrulhamento na área central da cidade, quase teve a viatura atingida por um veículo que estava em zigue-zague na via pública. Porém, o condutor da viatura conseguiu fazer uma manobra defensiva e evitou a colisão frontal. Após acompanhamento, o condutor foi abordado e apresentava sinais de embriaguez. Ao ser submetido ao teste de etilômetro, apontou o resultado de 0,81 miligramas de álcool por litro de ar expelido pelos pulmões, caracterizando a embriaguez ao volante. O masculino foi autuado pelo Código de Trânsito Brasileiro e encaminhado à 60ª DRP da Polícia Civil para os procedimentos judiciários. O veículo foi removido ao pátio da 2ª Companhia por não ter respeitado, né, as normas de trânsito e o seu condutor não ter condições de retirá-lo do local. 10h14 pelo horário de Brasília. 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
1: E o nossa bolsa de empregos no dia de hoje, neste sábado, só tem a oportunidade de emprego nas lojas Quero Quero. Vaga para auxiliar de estoque para maior idade no masculino. Deve ter ensino médio completo e levar currículo nas lojas Quero Quero. Essa é a informação de utilidade pública do programa.
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1: O tempo é predominantemente aberto aqui em Clevelândia nesta manhã de sábado, neste momento. Predominantemente ensolarado. 16 graus é a temperatura lá fora. A máxima deve chegar a 21 graus e a mínima foi de 12 graus. E o Peter Scheuer traz agora a previsão do tempo para hoje, para amanhã, para segunda-feira. Como é que vai se comportar o tempo aí, hein, Peter?
3: A expectativa é que nós tenhamos um sábado bem aproveitável, com tempo seco. Lógico que alguma pancada isolada não dá para descartar até o final do dia à noite. E no domingo, a probabilidade de chuva é um pouco maior, por conta do aprofundamento de um sistema de baixa pressão. Só que é uma baixa pressão fraca, mesmo assim traz muita nebulosidade ao longo do domingo. E episódios de chuvas passageiras com ou sem trovoadas não dá para descartar. Quanto mais em direção ao final da manhã, tarde e noite, maior a chance. Durante o decorrer da segunda, tempo bom e quente, com temperatura próxima acima dos 30 graus. Terça também um dia quente e com alguma

0: Foi a quantidade pluviométrica medida pelo nosso pluviômetro. 18 milímetros a chuva de ontem no centro de Clevelândia.
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0: Bora lá, ruas da cidade, onde está o repórter Claudemir nesta manhã de sábado. Bom dia, Claudemir. E cadê o Claudemir? Vamos buscar o Claudemir aí, que está perdido pelas ruas de Clevelândia. Vamos ver se temos condições agora de manter um contato. Alô, Claudemir, bom dia.
7: É isso aí, Mauro. Bom dia, né? Super sabadão para todo mundo. 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

0: 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E você segue com a Progresso, Mauro Fernando, com o melhor da música, informação na Progresso.
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5: 10h24, 15 graus de temperatura aqui no centro de Clevelândia nesta manhã de sábado, dia do colono, dia do motorista, né? Homenagem para essas duas classes, as homenagens nós já estamos fazendo durante vários dias e vamos continuar fazendo hoje também, através da música. Mas antes tem um lançamento aqui para a gente fazer hoje no nosso cantinho do lançamento. A banda São Marino, a página virou, depois Oswaldir e o Carlos Magrão, o Colono e o Bruno Reis e o Thiago Noia.

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11: 25 de julho é o dia do caminhoneiro. E a nossa homenagem através de uma mensagem que diz o seguinte: São Cristóvão era um homem muito forte que vivia às margens de um rio e ajudava as pessoas a atravessá-lo. Um dia, ele ajudava um menino a atravessar o rio, carregando-o nos ombros. À medida que ia atravessando o rio, sentia que o menino ficava mais pesado. Chegando à outra margem, ele exclamou que parecia que carregava o peso do mundo nos ombros. O menino então revelou: "Não carregas o mundo, carregas seu Criador. Sou Jesus, aquele a quem serves." 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A você, caminhoneiro, parabéns pelo seu dia, 25 de julho. 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
21: Como vai o tempo e a temperatura?
10: a expectativa é que nós tenhamos um sábado bem aproveitável, com tempo seco. Lógico que alguma pancada isolada não dá para descartar até o final do dia à noite. E no domingo, a probabilidade de chuva é um pouco maior, por conta do aprofundamento de um sistema de baixa pressão. Só que é uma baixa pressão fraca, mesmo assim traz muita nebulosidade ao longo do domingo. E episódios de chuvas passageiras com ou sem trovoadas não dá para descartar. Quanto mais em direção ao final da manhã, tarde e noite, maior a chance. Durante o decorrer da segunda, tempo bom e quente, com temperatura próxima acima dos 30 graus. Terça também um dia quente e com alguma pancada aqui ou ali, bem discretamente. Na quarta-feira, a probabilidade de chuva já é um pouco maior. Os volumes, eles não são significativos, mas o problema é que qualquer pancada que aconteça, assim, que seja um pouco mais forte, pode trazer algum transtorno. Mas é mais para as áreas do centro, do Rio Grande do Sul, nessas áreas que tiveram problemas em relação à enchente. Então é bom a gente ficar um pouco atento. Peter Scheuer, meteorologista, com a previsão do tempo.
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23: Iniciou o Edição Hits, o ambiente ideal para elevar seu ânimo. 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

0: energia está demais. E não para por aqui. Temos ainda mais surpresas para energizar seu tempo. Prepare-se que já vem outro.
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0: a mãozinha pra cima e fazer muito barulho aí, vai São Paulo!
1: Obrigadão!
0: Muito obrigado, muito obrigado!
1: Brilhão, obrigado, querido, demais.
0: Tamo junto, cara. Obrigado, fundo do meu coração.
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0: início do Edição Hits e a energia aqui não tem fim. Continue conosco, pois temos ainda mais hits que vão vibrar na sua frequência. Vamos fazer uma breve interrupção, um respiro rápido e retornamos imediatamente.
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3: 11h54.
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6: Direito do consumidor. Direito do consumidor.
7: Menos papelada para você guardar. As empresas concessionárias de serviços públicos como empresas de energia elétrica, água, gás, telefonia fixa e concessionárias de rodovias estão obrigadas a fornecer ao consumidor, no começo de cada ano, um extrato referente aos pagamentos feitos por serviços no ano anterior. A empresa que desobedecer a legislação sofrerá multa de R$ 185.800.
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0: cativante permeia o ambiente, o setlist segue sem pausas. Pode aumentar que ainda temos hits excelentes por vir.
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0: energia está a mil no Edição Hits e a galera está grudada na sintonia. Chegou a hora de uma breve pausa. Segurem aí que em breve continuamos com muita música e entretenimento.
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3: Meio-dia e 14.
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1: Luan Santana!
2: Encerramos o Edição Hits por hoje, mas sua vibração energética continua. Vivemos instantes repletos de música, felicidade e vibrações positivas. Eu sou o Ju Garcia e foi incrível compartilhar essa jornada com você. Amanhã continuamos com mais sequências especiais para elevar sua vibração. Mantenha-se conosco, pois temos mais êxitos a caminho na nossa programação. Muito obrigada por nos acompanhar. Até o próximo encontro.
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1: Meio-dia e 44.
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2: Meio-dia e 46.
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2: Meio-dia e 49.
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6: Meio-dia e 52.
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4: Meio-dia e 55.
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8: Meio-dia e 58.
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14: Não é Frederico, Mariana Fagundes.

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1: 1 e 2.
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3: Hora de saber como vai o tempo e a temperatura.
4: A expectativa é que nós tenhamos um sábado bem aproveitável, com tempo seco. Lógico que alguma pancada isolada não dá para descartar até o final do dia à noite. E no domingo, a probabilidade de chuva é um pouco maior, por conta do aprofundamento de um sistema de baixa pressão. Só que é uma baixa pressão fraca, mesmo assim traz muita nebulosidade ao longo do domingo. E episódios de chuvas passageiras com ou sem trovoadas não dá para descartar. Quanto mais em direção ao final da manhã, tarde e noite, maior a chance. Durante o decorrer da segunda, tempo bom e quente, com temperatura próxima acima dos 30 graus. Terça também um dia quente e com alguma pancada aqui ou ali, bem discretamente. Na quarta-feira, a probabilidade de chuva já é um pouco maior. Os volumes, eles não são significativos, mas o problema é que qualquer pancada que aconteça, assim, que seja um pouco mais forte, pode trazer algum transtorno. Mas é mais para as áreas do centro, do Rio Grande do Sul, nessas áreas que tiveram problemas em relação à enchente. Então é bom a gente ficar um pouco atento. Peter Scheuer, meteorologista, com a previsão do tempo.
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10: 1:13.
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5: Olá, olá! Estamos começando nosso programa Sem Fronteiras, da 1 até as 3 da tarde. Depois vamos com Entardecer na Querência e muitas músicas bonitas para você descontrair neste lindo sábado.
6: Na vida, temos muito mais a agradecer do que pedir a Deus, por tudo que somos e que temos.

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0: 1h32.
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0: 1h41.
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3: E vamos juntos por aqui com o programa Sem Fronteiras, mandando as músicas em todos os ritmos, no clima do sabadão. Continue com a gente.

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0: 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Tem o Nananá da Rihanna.
2: Hey, this is Rihanna.
0: Nesse mesmo clima, tem Natasha.
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4: 1:53.
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6: Sem Fronteiras está com você, em qualquer lugar, no seu radinho ou pela net, no clima do sabadão. E mais músicas estão chegando.

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0: 2 e 1.
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0: 2 e 9.
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3: Alô pessoal, ligados com a Valde Show, obrigada pela audiência e vai curtindo a gente no seu trabalho, sua casa, ouvindo as melhores músicas selecionadas para vocês.

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4: 2:22.
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6: 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Desejamos um super fim de semana com a nossa companhia.

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14: 2:32.
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0: 2:38.
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3: E vamos juntos por aqui com o programa Sem Fronteiras, mandando as músicas em todos os ritmos, no clima do sabadão. Continue com a gente.

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2: 12h49.
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3: 2h58.
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6: E agora, agradecendo sua audiência e sua paciência, estamos finalizando nossa programação. Deus abençoe a todos, que tenham um ótimo final de tarde. Até, fui!

0: 3 e 7.
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7: 3:11.
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10: Estamos de volta aqui agora com o programa Entardecer na Querência. Você que está aí na escuta do programa, ouvindo, prestigiando os sucessos da sua Rádio Progresso FM. Vamos de música, JJ.

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23: 3:27.
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0: 3:36.
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2: E você continua com a gente, hein? Nas tardes de sábado, na Progresso FM. Vai toda a programação musical a todos vocês.

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3: 3h46. 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

0: 3:53.
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2: Boa tarde para você do centro, dos bairros, interior, ligado todos os sábados no programa Entardecer na Querência, com a Val de Show.

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2: 4 e 4.
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0: 4:18.
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1: Quatro horas e 4:30.
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4: 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Vai toda a programação musical a todos vocês.

0: 4:36.
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3: E agora estamos nos despedindo, né? Encerrando o programa Entardecer na Querência. Que Deus ilumine a todos, um bom domingo a todos, que você tenha muita paz juntamente com sua família, com seus amigos, parentes. E agora com a última música do programa, com Chiru Missioneiro, a Nossa Senhora Aparecida. Até, fui!

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0: 4h48.
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0: 4h52.
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3: Excelente fim de semana pra você que tá ligado com a gente. Tô chegando pra te fazer companhia a partir de agora em mais uma edição do nosso Mega Mix, o nosso fim de semana mega, hein, gente? Que bacana, que gostoso poder estar junto com você, seja em casa, seja trabalhando também. Um fim de semana muito especial, né? Pra você comemorar com a gente também nesse fim de semana que se comemora aí o Dia dos Avós, né? Dia do Motorista, enfim, dia de curtir música boa também. Como é que passou a sua semana? Passou bem? Espero que sim, viu? E tenho certeza absoluta que esse fim de semana vai ser muito especial para você, viu? Meu muito obrigado pelo carinho da sua audiência, esteja onde você estiver. Um abraço muito especial para você, tá bom? A gente começa o Mega Mix desse fim de semana com Gustavo Lima, ele que lançou a música Vagabundo ao lado de Luiz Fonsi. A canção que traz o Gustavo interpretando versos em português e espanhol teve o clipe dessa música gravado em Miami Beach, nos Estados Unidos.
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1: Os meninos, podemos dizer assim, né? O grupo Country Beat, o Maluco Cowboy. Lady Gaga com Bruno Mars. Ainda teve Vitor Clay com o Porta-Retrato, participação especial da dupla Jorge e Matheus. E abrimos o Mega deste final de semana muito bem, hein, gente? O embaixador Gustavo Lima e Luiz Fonsi. Mais um sucesso que você curte, que você canta nesse fim de semana especial aqui na sua rádio favorita. É Mega, é o Mega Mix com você. 2 horas, 120 minutos, recheados de muita música legal pra você.
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1: 5 e 6.
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5: Já estamos de volta com mais músicas para você curtir no melhor final de semana aqui do seu rádio. Tudo bem? Espero que sim, viu? Meu muito obrigado pelo carinho da sua audiência. Para você que está sintonizado aqui com a gente, curtindo a nossa programação nesse final de semana super especial. Olha, o cantor Panda, ele lançou em setembro do ano passado a música Eu Te Seguro, hein? Que se tornou um grande sucesso, alcançando o topo das paradas no início desse ano. Olha, a faixa romântica lançada com a Sony Music Brasil é um dos principais hits do álbum Panda Sem Moderação, volume 1.
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0: participação especial dos irmãos Guilherme e Benuto aqui na nossa programação. Ainda teve Marcos e Beluti, Sonho de Todo Casal. Essa música é linda demais, hein, gente? Fala aí sobre a sorte de encontrar a pessoa certa. Linda, linda, linda. E eu dedico aqui com muito carinho a todos os casais que estão ligados com a gente. Ainda teve João Neto e Federico com a participação do Panda e também da Mariana Fagundes. Abrimos a sequência com Eu Te Seguro, uma das músicas mais tocadas na atualidade pelo cantor Panda. Esse é o seu Mega Mix, é o seu programa de final de semana junto com vocês, hein? Um abraço especial pra você que tá ligado com a gente, pra você que ligou o rádio agora também. Já já você vai curtir com a gente o Zezé de Camargo. Já já tem Mirosmar aqui.
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2: 5:23.
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5: 5:27.
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7: Que bom estar com você no Mega Mix. Olha, o Zezé de Camargo, ele lançou em outubro do ano passado a música Cada Minuto. Essa música, ela faz parte do EP Rústico A Origem. Esse EP mostra aí que ele não abandonou o romantismo.
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0: Mix, o seu programa de final de semana com eles, os Bastiões, Israel, Rodolfo juntos, Arruma, Arruma um Bom. Ainda teve o garotão Felipe Araújo, ele que lançou essa música Copa Americana, que cantou aqui pra gente, né? Uma parceria dele com o Natanzinho, hein? Juntou Natan e Felipe Araújo, hein? Esse projeto faz parte do EP Carta Aberta de Verão e reforça aí a sua capacidade de inovar e se conectar também com diferentes públicos. Parabéns, Felipe Araújo, parabéns, Natan. Ainda teve Ian, Fica com Deus, participação especial de Sorriso Maroto. E abrimos a sequência com o projeto solo, projeto rústico do Zezé de Camargo, Cada Minuto. Mega Mix é o seu programa de final de semana junto com vocês, levando alegria, levando muita música legal para você curtir também, tá bom? Meu muito, muito obrigado pela audiência, pela amizade, pela companhia, pelo carinho, essa audiência maciça que a cada final de semana que passa só aumenta. A você, o meu muito obrigado pela amizade e pela companhia também.
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6: 5:40.
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0: Fala, meu lindo, minha linda, já estamos de volta aqui no seu final de semana, no seu Mega Mix, o seu programa de fim de semana com vocês. Olha, o Henrique Castro, ele deu início a uma nova fase na sua carreira com a música Nem Pagando. Ele traz a participação especial do grupo Menos é Mais. Henrique é muito conhecido nos bastidores como um grande compositor e agora está fazendo muito sucesso também em cima dos palcos. Bora curtir? Henrique Castro com Menos é Mais, nem pagando, hein?
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0: Mix, é o seu programa de fim de semana com ele, Murilo Huffi. Ei, moda boa esse single aí, hein? Saudade Estranha. Ele que tem a participação, a contribuição, a colaboração nessa música do produtor Dudu Borges. Dudu Borges é um grande compositor aí e grande produtor também musical no segmento sertanejo, né? Ainda teve o Rapa pra você matar saudades, Marcelo Falcão e companhia, Os Anjos. Essa música é de 2013, né, produção? Ron Republic e também teve Henrique Castro com o grupo Menos é Mais aqui no seu Mega Mix, o seu programa de fim de semana. E assim a gente já fecha muito bem a nossa primeira hora juntos, em pequena pausa, e eu volto já junto com você. Em instantes tem mais Mega Mix pra você.
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5: 5:54.
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5: Já de volta o seu Mega Mix, o seu programa de fim de semana com vocês. Olha, o Bruno Rosa, ele lançou em maio o single Atriz Demais, em parceria com o Murilo Huff. Essa música, ela faz parte do projeto Evolução. E essa música, ela traz aí uma mistura de sertanejo, forronejo e sofrência. E falando sobre aí a desilusão amorosa. Bora curtir então esse projeto de Bruno Rosa com Murilo Huff?
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0: Davi, não mexe nas minhas gavetas não, hein? Ê, moda boa dessa garotada aí que fala de amor, fala de saudade e fala de vivência do dia a dia também, né? Ainda teve Zé Vaqueiro com a sua maravilhosa, teve PPA, Pedro Paulo e Alex cantando pra gente, teve Bruno Marrone com Henrique e Juliano e a gente abriu a segunda hora deste final de semana do seu Mega Mix com o Bruno Rosa, atriz demais. Participação especial foi do Murilo Rufi. É bom demais saber que você e você também tá junto da gente no nosso Mega Mix que volta já no melhor final de semana do seu rádio. Segura aí que é rapidinho, hein?
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5: 6 e 9.
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0: Estamos de volta, gente boa. Excelente final de semana pra você que tá ligado com a gente. É o Mega Mix, com você na sua rádio favorita. E eles são Kaique e Felipe. Participação de Guilherme Benuto, hein?
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0: É raro, mas acontece muito.
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Tem uma paz que a gente só encontra quando a gente busca.

0: Simone Mendes, é sucesso, é bom demais. Essa música é do ano passado, hein? Me Ama ou Me Larga. Essa música é a primeira faixa do DVD Cantando Sua História 2, hein? Essa música, ela conta a história de alguém, né? Que não se sente amado como gostaria. Simone Mendes, no nosso Mega Mix, que também teve Michel Teló. O Tempo Não Espera Ninguém, essa música é linda, hein? Ainda teve Jovem Dionísio, eles mesmo, do Acorda Pedrinho, com a música Tô Bem. E abrimos a sequência ao som de Kaique e Felipe e a participação especial da dupla Guilherme e Benuto. Um bom final de semana pra você que dá carona aí pra gente, você que sintoniza o nosso Mega Mix, o seu programa de final de semana recheado com muita música legal, hein? Daqui a pouco eu tô de volta com vocês no melhor final de semana só da Mega Mix, hein?
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4: 6:25.
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0: Como é bom estar com vocês aqui na melhor programação na sua rádio favorita nesse super fim de semana. Olha, o Jota Quest lançou em dezembro do ano passado a releitura da música Acendo o Farol, clássico do Tim Maia. A faixa é um dueto histórico com a voz original do cantor, que era considerado aí o padrinho da banda.
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0: Fernando e Fabiano com a participação especial do Panda, hein? Benson Bon. Ainda teve as gêmeas Maiara e Maraíza, também Jota Quest com Tim Maia. Acende farol, acende farol, animando o nosso Mega Mix. O seu programa de fim de semana com você. Tá em casa, tá aproveitando o fim de semana? Bom final de semana pra você que também tá aí, ó, na lida, trabalhando, na labuta com o radinho ligado e curtindo aqui a nossa programação Mega Mix, que volta já já junto com você. Rapidinho, segura aí.
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0: 6h40.
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7: A expectativa é que nós tenhamos um sábado bem aproveitável, com tempo seco. Lógico que alguma pancada isolada não dá para descartar até o final do dia à noite. E no domingo, a probabilidade de chuva é um pouco maior por conta do aprofundamento de um sistema de baixa pressão. Só que é uma baixa pressão fraca, mesmo assim traz muita nebulosidade ao longo do domingo. E episódios de chuvas passageiras com ou sem trovoadas não dá para descartar. Quanto mais em direção ao final da manhã, tarde e noite, maior a chance. Durante o decorrer da segunda, tempo bom e quente, com temperatura próxima acima dos 30 graus. Terça também um dia quente e com alguma pancada aqui ou ali, bem discretamente. Na quarta-feira, a probabilidade de chuva já é um pouco maior. Os volumes, eles não são significativos, mas o problema é que qualquer pancada que aconteça, assim, que seja um pouco mais forte, pode trazer algum transtorno. Mas é mais para as áreas do centro, do Rio Grande do Sul, nessas áreas que tiveram problemas em relação à enchente. Então é bom a gente ficar um pouco atento. Peter Scheuer, meteorologista, com a previsão do tempo.
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3: 6:46.
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5: Prazer estar com vocês no melhor final de semana aqui do seu rádio, é o nosso Mega Mix com você. Olha, as duplas Jorge e Matheus e Matheus e Cauã, eles lançaram em fevereiro a música Gaivota, a terceira parceria desses grandes nomes do sertanejo, hein? Essa música, ela fala sobre o medo de se envolver e ao mesmo tempo, da vontade de se entregar.
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0: Pinto e Romário, participação especial do Zé Felipe pra fechar nosso Mega Mix. Neste super fim de semana também teve Pericles, Miley Cyrus e também teve Jorge Mateus com Mateus e Cauã. Pra fechar bem demais a edição aqui do nosso Mega Mix. Meu muito obrigado pela amizade, pela escolha, pela companhia. Passou voando as 2 horas hoje, hein? Mas no próximo fim de semana temos encontro marcado aqui nessa rádio maravilhosa e mais uma edição do Mega Mix pra você. Um excelente fim de semana e até a próxima. Tchau, tchau.
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3: 7:02.

Olá, tudo bem? Tudo certinho? Belezinha? Numa boa? Então tá bem. Sobe o som, aumenta o volume. A partir de agora, programa Onda Sertaneja. É o último final de semana do mês de julho do ano de 2026. Emocionando a galera. Bons fluidos e vibrações positivas. Por aqui, Éder Machado, tá feliz, tá na boa. A partir de agora, eu tô contigo. Vamos nessa. Então tá bem. Aumente o volume. Onda Sertaneja, edição final de semana. Tá no ar.

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0: Legal demais, você liga, você sintoniza e vibra com a boa música. Eduardo Costa é sucesso e rola no Onda Imagina Eu. César Filho, campeiriando no TikTok. Essa é boa demais. Banda Carruagem, Mesa de Bar. Programa Onda Sertaneja aqui na sua rádio, na estação número 1.
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0: e com grande satisfação que eu convido nesse momento o grande grupo Portal Gaúcho para cantar comigo esta canção.
1: Estamos chegando, Chiro Missioneiro. Também tive que dar aquela paradinha.

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1: O nome dela é Flash, hein?

0: Por aqui nós ouvimos Lucas e Igor no programa Onda Sertaneja. Flash, rápido intervalo, eu volto com o momento da tradição já já no Onda Sertaneja.
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1: 7:29.

0: Belezinha, tudo na paz, meus queridos, e você, tudo certinho, numa boa, curtindo, acompanhando o programa Onda Sertaneja, em São Gotardo, Minas Gerais, Cumaru, Pernambuco, Chique Chique, e também Oliveira dos Brejinhos, e também Bom Jesus da Lapa, salve, salve, Salvador, Bahia de Todos os Santos, meu rei, Clevelândia, no Paraná, Trombas, Goiás, Itabira, Pernambuco, Nova Olímpia, no Mato Grosso, Boquira, na Bahia, Itaqui no Rio Grande do Sul, São Miguel Arcanjo em São Paulo, Macaú, Rio Grande do Norte, Tracunha em Pernambuco, Parnamirim, Rio Grande do Norte, Jupi em Pernambuco, Passagem Franca no Maranhão, Lagoa dos Gatos e Bezerros em Pernambuco, Itaquiraí no Mato Grosso do Sul, Marechal Deodoro, Alagoas, Alô Sapucaia no Pará, Anísio de Abreu no Piauí, Ibirapitanga e também Jaquié na Bahia, Rio de Janeiro, a cidade maravilhosa, todo mundo curtindo, acompanhando o programa Onda Sertaneja. Beija muito bem, sejam bem-vindos, hein? Boa música, sucesso e alegria. Agora, vamos destacar no programa Momento da Tradição. Confere o destaque de hoje. Aumente o volume.
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0: No programa Momento da Tradição de hoje, vamos destacar Chiquito e Bordoneio. Conjunto que surgiu aí através do Chiquinho, que desfez a dupla com seu irmão, o Gildinho, hoje no grupo Os Monarcas, no ano de 1990. Com isso, em 1995, Chiquito decidiu montar seu próprio grupo, Chiquito e Bordoneio. Bom, o Chiquito aí que é irmão do Gildinho, do grupo Os Monarcas. Chiquito e Bordoneio, vamos ouvir no Onda Sertaneja, Momento da Tradição, da Estância pra Venda.

Grupo Manotaço, Diploma de Campeiro, Brilhação Carolina, Marcelinho de Lima, Num Gole Só, participação de Panda. Ainda teve Grupo Cordiona, é o Bugio que vem chegando. Assim a gente vai encerrando a programação de hoje do Onda Sertaneja. Muito obrigado pela sua companhia, pelo carinho e pela audiência de vocês que ficaram ligadaço. Daqui a pouco, mais um programa líder e campeão de audiência pintando pra você. Éder Machado tá dizendo o seguinte, mulherada, cheguem juntinhas no rádio e sintam-se beijadas. Rapaziada, sintam-se todos abraçados, gente da gente. Um beijo carinhoso, fiquem com Deus, cuide-se.

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3: Sete e cinquenta e sete.
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7: As luzes da pista estão acesas, o som está pronto e a festa vai começar. Aqui a energia é contínua, porque você tá no programa que faz o coração sertanejo pulsar mais forte. Chegaram os grandes sucessos do sertanejo, apresentando-se sequencialmente na pista mais adorada do Brasil. Da balada romântica ao som festivo, cada canção ressoa com sentimentos e lembranças. Na pista, todos compartilhamos momentos de cantar, dançar, sofrer e festejar. Porque viver o sertanejo é viver intensamente, é ter paixão, fazer amigos, encontrar-se e celebrar. É o som que nos acompanha. Comigo, Paulinho Maciel, venha viver esta experiência musical única. Já estamos ao vivo no Pistaneja, desfilando as top músicas sertanejas na pista favorita do Brasil. É iniciar. Só se for com o top das paradas

0: ainda temos muito mais pela frente. Esse foi apenas o primeiro bloco do nosso Agito Sertanejo. Não sai daí, tem muito mais música boa vindo no Pistaneja, sua pista favorita no Brasil.
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2: 8h14.
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8: Acabou o intervalo, mas a festa não para por aqui. Continuamos com a pista aberta, sem pausa na música e o sertanejo reinando o ambiente. Pronto para mais? Agora vamos sacudir, cantar e mergulhar nas vibrações. Porque a Pistaneja está de volta e vem com tudo. As músicas sertanejas mais amadas não cessam. A cada novo segmento, a energia na pista só aumenta. No coração do Brasil, o Pistaneja é onde a moda encontra os apaixonados. Os hits animam os dançarinos e os refrões unem todos em uma só voz. Vire o dial pra cima. Junte a galera e continue comigo na nossa viagem sonora. Cada música nos entrega uma experiência emocional diferente. Aqui é o Paulinho Maciel, de volta para agitar a nossa noite com hits que fazem o chão da pista vibrar. Vamos manter a energia nessa balada sertaneja. Está no ar, o Pistaneja.

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4: 8h29.
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0: O tempo voou no intervalo e agora a pista está pronta outra vez. O ritmo sertanejo permanece e a festa não para e a animação só cresce, retornando uma por uma. As melodias sertanejas trazem consigo danças e emoções, narrando histórias conhecidas por todos, porque a multidão entoando as músicas, os corações acelerados, vem entender porque a Pistaneja é um lugar onde ninguém fica parado. Eu sou o Paulinho Maciel, continuo aqui trazendo o melhor da música sertaneja para você. Estamos ao vivo com mais um segmento do Pistaneja, a festa que não tem fim por aqui. Prepare-se, agora é hora de acelerar. Segura!

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0: a pista ditando o passo, a música tomando conta. Estamos só no começo da festa. A melodia definiu o ritmo. O som invadiu a celebração e está apenas começando. Agora chegou o instante de um suspiro ligeiro, apenas para harmonizar a energia.
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2: 8h45.
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4: O intervalo concluído e a pista está de volta, tocando o sertanejo que é o nosso queridinho. As tendências seguem desfilando. A turma continua cantando e a canção desperta uma nova sensação. Aqui é o Paulinho Maciel, continuamos juntos na eterna festa do Pistaneja. A pista mais querida do Brasil.

0: mais cantou os sucessos sertanejos que se destacaram e o bloco deixou todos arrepiados. Mas agora é o momento de fazer uma pausa breve. O próximo bloco está chegando com tudo, cheio de ritmo para você cantar junto e dançar muito. Paulinho Maciel aqui e já volto com mais momentos emocionantes no Pistaneja, a pista que conquistou os corações dos brasileiros.
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2: Nove e dois.
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4: Com a pista em chamas, a música envolve e a emoção dominando todos. É um fluxo constante de emoções. Uma paixão de moda. Um refrão que todos cantam juntos. Já que a pista mais amada do Brasil está sempre ativa. Permaneça conosco que já voltamos com muito mais sucessos no Pistaneja. A queridinha do Brasil.